0: Não é, não é.
1: Yeah.
0: But no answer. 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
1: Super.